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0: Ei, Dilcinha.
1: Dilcinha,
0: quanta honra.
2: Deus abençoe sempre o seu trabalho, viu? Seu projeto.
1: Obrigado demais, cara.
0: Gente, por favor, convite, façam muito barulho. Muito barulho. Henrique e Juliano na parada.
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3: 9h36. 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

0: Valeu, Goiânia! Valeu, Gê!
1: Obrigado, cara, viu? Que Deus continue abençoando mais essa tua.
2: Rapaz, isso é blog.
0: Tamo
2: mesmo,
0: junto,
2: meu irmão.
0: E misturado.
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pra cima. Vai, vai, hey, hey. Vamos cantar junto agora, hein? Quero ver esse coral maravilhoso cantando assim, ó. Olha.

0: 9h44.
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0: Maravilha, maravilha. Que maravilha, hein, rapaz?
1: Obrigado.
0: Casa bonita, hein, rapaz? Casa cheia.
1: Graças a Deus, né?
0: Parabéns pra vocês.
2: S e 11.

0: 10:43.
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0: Obrigado, obrigado.
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0: 11:21.
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0: 11:45.
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0: meia-noite e um.
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0: Meia-noite e meia.
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0: pessoal.
1: Viva!
0: Viva a noiva também.
1: Viva!
0: E viva nós tudo.
1: Viva!
2: Quem sabe o ano que vem tem mais carro.

0: roda, pessoal. Vai encostando demais nos noivos. Isso, mais espaço aí. Isso. Mais uma pra mim. Vamos. Vai. Pessoal, vamos.
1: Saúde.
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1: Galera, deixa eu contar uma história pra vocês agora. E pra contar essa história, eu quero convidar um grande amigo nosso, Renato Albani!
2: Bruninho Davi!
1: Vamos aí! O ano era 1992, Serra de Maracaju. Nascia José Cláudio Benedito. Poucos sabiam, na verdade ninguém. Mas naquele dia nasceu o homem que mudaria o mundo, pelo menos o dele. Sempre foi apressado, nunca foi de coisa inteira. Nasceu de 7 meses e meio. Seu violão tinha 3 cordas, seu miojo 1 minuto e meio, seu patins era 1 pé só. Como se isso fosse um problema, é aquela história. Uma

de tereré. Conheceu um fazendeiro cheio de história. Aí já eram dois. Papo vai, papo vem. Fazendeiro comentou que queria abrir um açougue lá na capital e precisava de alguém pra ajudar. Foi aí que Benedito parou e pensou: se tem duas coisas que eu entendo, é churrasco e ajuda. Bora dois.

Minas, berço do sertanejo. Desculpa, Goiânia. E a Benedito começou a conhecer a vida. O gosto bom da bebida num dia, no outro o gosto amargo da ressaca. Às vezes os dois no mesmo dia, igual a gente. De festa em festa conheceu uma menina, meio desarrumada, meio bêbada, meio sei lá. E de tanto ela ser meio, o Benedito meio doido pensou assim: de meio em meio a gente vira um.

Praia Deserta de Nunca Te Vi, onde por conta do Benedito encontra-se a placa. Estamos há 147 dias sem ocorrências e 147 dias sem banhistas. E se depender do Benedito, amanhã serão 148.

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2: Me faça um favor.

0: povo é assim, não é não?
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0: que um mês e pouco igual eu tô agora. Me fala e se vale a pena.
1: Vale não, viu?
0: Valeu, Goiânia!
2: Obrigado,
0: gente. E aí, Arnaldo?
2: Obrigado.
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0: Obrigado, Goiânia. Um abraço,
1: Gabriel. 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

3:28. 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

0: 4 e 1.
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3: Quero ouvir vocês, vamos lá?

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3: 4:33. 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
27: 5 horas. 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
8: 8:03. 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
8: Canal Mais, agora 9h em ponto. 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
3: Nove horas e dois minutos, está começando o Show da Manhã desta terça-feira. Seja bem-vindo, seja bem-vinda. Rádio Canal Mais FM, uma rádio, muitas vozes. Muito bem, e hoje já é terça-feira, dia 16/6. É 16 de junho de 2026. E eu, Fábio Ramos, convido você que está aí na sua casa, no seu trabalho, você que está dirigindo o seu carro, para ficar comigo ao vivo, juntinhos até o meio-dia. Show da Manhã só está começando. Friozinho gostoso, né? Olha o frio aí. E olha que o inverno nem chegou, hein, gente? Você acredita, diretor? Ah, veio de blusa hoje, né? Tá certo. Vai tomar um cafezinho? Daqui a pouco você participa também ao vivo com a gente do nosso tema do dia. A gente começa com as atuais. No segundo bloco tem clássico sertanejo. E às 10 horas da manhã, Fábio Ramos, tem Momento Modão. É o Show da Manhã, o maior show das galáxias.
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3: É, são 9 horas e 4 minutos. O que você está fazendo de bom nessa terça-feira? Tá na sua casa, ouvindo o nosso programa? Tá de boa hoje? Pezinho pra cima? Ô, coisa boa, e sim, hein? Então manda zap aí, 996-18-8790. Faz o seu pedido musical. Manda beijo, manda abraço. Vamos bater papo ao vivo aqui no Show da Manhã. Você pode mandar mensagem de texto ou mensagem de voz de até 30 segundos para todo mundo participar ao vivo com a gente. Acredite em Deus e acredite em você. O Show da Manhã só está começando. Bom dia também para nossa família Canal Mais FM. Você que está sempre participando com a gente. Você de todos os bairros aqui da cidade de Bauru e região. Sejam todos bem-vindos, beijados e abraçados. A Canal Mais FM deseja a todos um bom dia. Bom dia, pessoal de Piratininga, que está sempre participando com a gente. Alô, Piratininga! Alô, pessoal do Parque Jaraguá, do Três Américas, Vila São Paulo, Jardim Redentor, Nova Esperança. Olha, está todo mundo sempre participando com a gente. A gente quer agradecer a todos os ouvintes, amigos e parceiros da Canal Mais FM pela audiência aqui no Show da Manhã. Quero você mandando um zap aqui, ó. Quero ver a sua carinha aqui no zap da Canal. Combinado? Tudo pronto, diretor? Está no ar o Show da Manhã.

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Você está ouvindo o Show da Manhã, o maior show das galáxias, dessa terça-feira, dia 16 de junho de 2026. Daqui a pouco eu também te conto tudo que se comemora hoje. Também passou por aqui a música de Fátima Leão e Rick Solo cantando a música Papel em Branco. Ouvimos também Maiara e Maraíza, Tudo por Nada. 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

0: 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A melhor programação sertaneja de Bauru e região. No próximo bloco tem clássico sertanejo. Daqui a pouco tem tema do dia para você participar do nosso desafio dos bairros. E o nosso telefone WhatsApp está liberado para você mandar aquele bom dia e bater papo comigo ao vivo. 996-18-8790. Mensagem de texto ou mensagem de voz de até 30 segundos para todo mundo participar com a gente. Ah, e agora está na hora dos nossos patrocinadores, amigos da Rádio Canal Mais FM, campeões de audiência.
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0: 9 horas e 39 minutos. Sucesso clássico sertanejo, Leonardo. Fome de amor. Bom dia.

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0: 10:03, João Paulo e Daniel. Estou apaixonado. Fechando nosso bloco de clássico sertanejo desta terça-feira.

0: Rádio Canal Mais, programa Show da Manhã. O maior show das galáxias. Muito obrigado pela audiência, você aqui da cidade de Bauru e região, pessoal que está sempre participando. Bastante mensagem aqui através do nosso telefone, WhatsApp 996-18-8790. Também passou por aqui a música de Gian Giovanni, cantando a música Me Chama de Volta, sucesso de 1992. E também passou por aqui a música de Christian e Ralph, Desejo de Amar. Ouvimos também Sula Miranda, Infinito Prazer. Rádio Canal Mais, uma rádio, muitas vozes. Deus abençoe a sua terça-feira. Muito obrigado pela audiência. Daqui a pouco tem Tempo e Temperatura. E alô ao vivo com todo mundo que está zapeando com Fábio Ramos. Olha só, diretor, enquanto a gente participando ao vivo com a gente. Aí sim, hein? Vai mandando o seu bom dia. 996-18-8790. Mensagem de texto ou mensagem de voz de até 30 segundos para todo mundo participar ao vivo aqui no Show da Manhã. 10 horas e 5 minutos. No próximo bloco tem Momento Modão e Tempo e Temperatura. A gente volta já com mais Show da Manhã ao vivo. Sai daí. É hora dos campeões de audiência da Canal Mais.
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0: Nós temos a oportunidade de acordar, agradecer, tomar um cafezinho e deixar de ser besta. Bom dia, com
1: muita alegria. Vamos lá então, com Fábio Ramos. Vamos deixar de ser besta e curtir a Rádio Canal Mais FM, uma rádio muitas vozes. Uma ótima terça-feira para você que já está de pé, tomando café, ouvindo o nosso programa. Muito obrigado pela audiência de sempre. Aqui você ouve o melhor da música sertaneja. Tá chegando o momento modão. São 10 horas e 13 minutos, 10 e 13. É hora de você saber o tempo e a temperatura nesse momento na cidade de Bauru. Tempo e temperatura. Nesse momento, a temperatura na cidade de Bauru é de 17 graus. A máxima de hoje deve chegar a 22 graus na cidade sem limites. Também com 0% de chuva, sem chuva na cidade. Bora lá colocar a roupa para secar no varal, minha amiga dona de casa. Aproveita! Com vento a 6 km por hora. Umidade relativa do ar é de 87%. Nesse momento, na cidade de Bauru. 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São 10 horas e 14 minutos. Bom dia para você que tá ligadinho na Canal Mais, pessoal que tá acordando agora, que já tá de pé faz tempo também, ouvindo a Canal Mais FM. Bom trabalho para você que está trabalhando, que Deus abençoe sempre a obra de suas mãos. Daqui a pouco tem o nosso tema do dia, nosso desafio dos bairros. Pessoal que está sempre participando. Alô, pessoal do Bauru 22, Jardim Carolina, Três Américas também. Olha só, pessoal do Três Américas. É a Dona Edilma? Bom dia, Dona Edilma. Seja bem-vinda.
2: Bom dia, Fábio Ramos, que Deus abençoe você. Fábio Ramos, manda aí camisa manchada.
1: Camisa Maria manchada.
2: Para o Sarafim, para a menina também, para a menina Cisadora, para a Sula, para a Lula, para a Queira Sobral, para a Melo, para o seu Antônio, para a nossa amiga Valdete, para o Tetê Boiadeiro, para a menina da Chácara da Grama, para o nosso amigo Rodivaldo, para o amigo, o pastor, Fofoneto do Canal Mais, e todos os ouvintes e todo locutor, principalmente aí para você e todos que estiver ouvindo Canal Mais. Abraço e beijo. Deus abençoe você e toda a sua família.
1: Amém. Jesus abençoe a senhora também, Dona Edilma. Vamos ouvir o Show da Manhã. Daqui a pouco tem mais, alô. Tá chegando o momento modão. Cantora preferida de Lola Monteiro, Nalva Aguiar. Cantando a música Cowboy de Asfalto. Não, esse aqui é Cowboy de Rodeio, diretor. Cowboy de Rodeio, bom dia.

finalizando o nosso bloco, Momento Modão. Beijinho doce, com Irmãs Galvão. Música linda, né? Que beijinho doce que você tem. Larararara. 10 horas e 32 minutos, 10 e 32, horário de Brasília. 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Também passou por aqui o sucesso de Mato Grosso e Matias, cantando a música Festival de Cores. Música linda. E o pessoal está participando através do nosso telefone WhatsApp 996-18-8790. Mensagem de texto ou mensagem de voz de até 30 segundos para todo mundo participar. No próximo bloco, tem o nosso tema do dia para você participar ao vivo com a gente. Olá, bom dia. Quem está falando? Quem está chegando por aqui é a Selene. Alô, Selene do Roosevelt. Bom dia, pessoal aí do Roosevelt. Está sempre participando com a gente. Tudo bem, Selene? Ótima terça-feira para você. Como é que está o tempo aí no Parque?

0: Roosevelt.
1: Fábio Ramos, que seja um dia muito abençoado, com
0: Amém.
1: Chuvas de bênção sobre você e sua família e sobre todos os que ouvem a Canal Mais, tá? Que Deus te abençoe muito, muito mesmo.
0: Obrigado,
1: eu
0: Selene.
1: Eu gostaria de ouvir Dormir na Praça. Eu amo essa música.
0: Sério?
1: Muito obrigado, tá? Eu ofereço a todos os ouvintes, todos que ouvem. E um beijo no seu coração. Forte abraço, tá?
0: Tá certo, então. Um abraço pra você, Selene. Seja bem-vinda. Daqui a pouco toco sua música. Dormir na Praça, com Bruno Marrone. Bom dia também pra Lola Monteiro, tá na sintonia do Show da Manhã. Bom dia, nossa garota do tempo. Obrigada pela sintonia, Lola Monteiro aí do Rosa Branca. Quem mais tá com a gente é a Nelly Verdô. Alô, Nelly, a nossa bicampeã de kart. Tá sempre participando, mandando o seu bom dia. Seja bem-vinda, Nelly. Ótima terça-feira pra você também. É a família Canal Mais ligadinha em você.

0: São 10 horas e 35 minutos. Agora tem apoio cultural. E na volta tem mais Show da Manhã para você participar com a gente, mandando o seu alô e participando também do nosso Desafio dos Bairros, o nosso tema do dia dessa terça-feira. A gente volta já.
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0: Canal Mais, agora 10h36. Bom dia.
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0: 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Voltamos a apresentar o show da manhã desta terça-feira. 10 horas e 41 minutos. Participação do ouvinte, 996-18-8790. Olá, bom dia, quem tá com a gente? Ao vivo aqui no Show da Manhã.
1: Bom dia, Fábio Ramos. Aqui é Aparecida de Arruda, do Parque Bauru.
0: Oi, Aparecida.
1: Eu queria oferecer a música Arreio de Prata pro meu marido, Hilário, e pro meu irmão José Carlos de Arruda, e para todos que estão ouvindo a Canal Mais. Um abraço, muito obrigado.
0: Um abraço para você também, Aparecida. Seja bem-vinda. Rádio Canal Mais, uma rádio muitas vozes. Um abraço para toda a família. Daqui a pouco a gente toca a sua música. Tá chegando o pedido musical da Selene, do Parque Roosevelt. Grande sucesso de Bruno e Marrone. Dormir na Praça. Daqui a pouco tem tema do dia e mais Alô ao Vivo. É o Show da Manhã. Ao vivo com você até o meio-dia. Agora 10h42.

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0: Gustavo Lima. Sintonize 87.9. Rádio Canal Mais, uma rádio muitas vozes. É o show da manhã, o maior show das galáxias. Daqui a pouco tem o nosso desafio dos bairros para você também participar ao vivo com a gente. Nosso tema do dia. E tem alô ao vivo através do nosso telefone e WhatsApp 996188790. Olá, bom dia, quem tá com a gente? Seja bem-vindo, seja bem-vinda ao show da manhã.
1: Isabelle.
0: Oi.
1: Que o Papai do Céu proteja vocês e todos os ouvintes da rádio.
0: Ai, meu Deus.
1: Eu quero pedir uma música da Ana Castela.
0: É a Isabelle. Tudo bem, Isabelle? Seja bem-vinda, princesa. Um beijo do tio Fábio. Deus abençoe você também. Quantos anos você tem, Isabelle?
1: Tenho 9 anos.
0: Olha, ela tem 9 anos. Já tá pedindo música da Ana Castela aqui no show da manhã. Vamos falar com você, viu? Seja bem-vinda. Todo mundo participando com a gente. Vamos ouvir então o pedido musical da Isabelle.
2: Oi, gente, aqui é
0: Ana Castela.
2: Um beijo.
0: Olha onde eu

0: Na Canal, ao vivo com você. 11 horas em ponto, bom dia. 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Olha, lembrando que você também pode anunciar a sua empresa, a sua marca, a sua loja, aqui na Canal Mais FM. Quem está no rádio se destaca. É com audiência em toda a cidade de Bauru. Audiência na área urbana e rural, todo mundo ligadinho na Canal. Quem está com a gente é a Michele. Através do nosso telefone e WhatsApp. Oi, Michele, bom dia. Tá dizendo bom dia, Fábio Ramos. Aqui é Michele. Toca pra mim a música Romance Desapegado. Eu também tô aqui, ó, ligadinha na Rádio Canal Mais. Valeu, Michele. Um abraço pra você também. Seja bem-vinda. Daqui a pouco toca sua música. Quem mais está com a gente através do nosso telefone e WhatsApp? Bater um papo com o nosso amigo TT Boiadeiro, diretor? Ah, é o TT Boiadeiro. Tá sempre representando a Vila Independência. Alô, TT Boiadeiro, segura, peão. Bom dia. Ótima terça-feira.
1: Bom dia, meu amigo Fábio Ramos. É o TT Boiadeiro representando a Independência. Fábio,
0: opa!
1: Ramos, eu gostaria de ouvir a música do Amado Batista, Folha Seca.
0: Folha Seca.
1: Ofereci, der pra tocar aí, oferecer lá pra galera do bar do Ricardo Capuano, pro pessoal do bar do Silvinho, Pelego Alô Meu Povo, o Roserval Caminhoneiro, Jacaré do Parque das Nações, o Aguinaldo Fofolete, Edilma do Três América, a Valdete, o Adãozinho e a todos ouvintes da Canal Mais, beleza? Um abraço para você e para a primeira dama. Tchau, obrigado. Canal Mais, uma rádio e muitas vozes.
0: Valeu, TT Boiadeiro. Tá pedindo Amado Batista, Folha Seca. Você também pode participar do show da manhã. 996-18-8790. Mensagem de texto ou mensagem de voz de até 30 segundos. Participe você também. Daqui a pouco tem tema do dia. Show da manhã.

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12: 11 horas e 12 minutos. Pedido musical da Aparecida de Arruda.
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12: Arreio de Prata.
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12: Seu Carreiro e Pardinho.
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0: 11:22. Bruno Marrone. Por um minuto.
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0: Aqui no Show da Manhã. Todo mundo cantando junto.
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0: 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Os cantores da Canal Mais FM. Daqui a pouco tem Edu Nunes, a partir do meio-dia. 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Com Edu Nunes, apresentador e cantor. Como que é o nome dele? Campo Verde? É o Vozinha? Ele é bom, é? Verdade. Já tá seguindo ele? Vai fazer o comentário no programa Super Tarde hoje? Olha só. Tudo sobre o goleiro Vozinha hoje, no programa Super Tarde. O Edu tá falando aqui, o cara é bom. Será? Será? Daqui a pouco, a partir do meio-dia. Olha, também passou por aqui a música de Roberta Miranda, cantando a música Lição de Vida. Quem está com a gente através do nosso telefone, o WhatsApp, é o Erasmo. Está falando lá do centro da cidade. Tudo bem, Erasmo? Bom dia. Está dizendo bom dia, meu amigo Fábio Ramos. Toca uma música aí pra gente, de Gino e Geno. Está querendo ouvir a música Toalha Branca. Quero oferecer também essa música para o meu amigo Newton e para todos os ouvintes que estão ligados na Canal Mais FM. Que Deus abençoe a todos vocês grandemente, Fábio. Obrigado, Erasmo. Vamos ouvir então o seu pedido musical. Gino e Geno, Toalha Branca. Daqui a pouco tem Desafio dos Bairros. Bom dia para você.

0: Rádio Canal Mais FM. Romance Desapegado. Conde do Forró. Pedido musical da Michele, do Pousada 2. Um abraço pra você, Michele. Obrigado pela audiência. Ótima terça-feira. Quem mais tá com a gente? Olá, bom dia. 11 horas e 31 minutos. Quem tá chegando por aqui através do nosso telefone, WhatsApp, 996-18-8790, é o Maurício. Tudo bem, Maurício?
1: Fala, meu amigo Fábio Ramos, bom dia. Fábio Ramos, toca uma música aí de Paulo e Paulinho, é... O Amor de Primavera. Oferecer para todo mundo que curte o Canal Mais, para vocês aí da rádio e para Helena, que tá curtindo a Canal Mais lá em casa lá.
0: Valeu, Maurício. No próximo bloco, toque sua música. É o Show da Manhã, ao vivo com você até o meio-dia. Tá chegando aqui os nossos campeões de audiência, apoiadores da Canal Mais. A gente volta já.
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1: 11 horas e 37 minutos. De volta com o Show da Manhã. Seja bem-vindo, seja bem-vinda. 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Todo mundo participando com a gente, mandando seu alô e o seu bom dia. Daqui a pouco, a partir do meio-dia, tem Edu Nunes, programa Super Tarde. Não perca!

11 horas e 38 minutos de Paulo e Paulino, Amor de Primavera. Pedido musical do Maurício. Um abraço para você, Maurício. Seja bem-vindo ao Show da Manhã.

11 horas e 45 minutos, Edson e Hudson, Pra Não Chorar. Você está ouvindo o Show da Manhã. Muito obrigado pela sua audiência. E agora tem o pedido musical da nossa querida ouvinte, garota do tempo, Lola Monteiro, do Rosa Branca. Bom dia para você, Lola Monteiro. Muito obrigado pelo carinho de sempre. Ela que está fazendo uma homenagem para o seu eterno namorado com a música Uma Vez Mais. Vamos ouvir.

0: 11 horas e 53 minutos. Adalberto e Adriano. Preciso ir. Bom dia também para Merlin. Alô, Merlin, nossa assistente de palco. Tá mandando mensagem também. Dizendo Fábio Ramos. Bom dia. Existe uma elegância que é independente de qualquer condição social, onde você não precisa ser culto ou rico. É a elegância da alma. Olha que bonito. Um valor que nasce com você e brilha através de suas ações. Abençoada semana para todos os ouvintes da canal e para você também, meu irmão. Obrigada por você existir. Merlin da Vila Industrial. Abraço para você, Merlin. Obrigado pela audiência. Um bom dia também para Lindomar, que está pedindo música. Tudo bem, Lindomar? A irmã da Sula está pedindo a música do Trio Parada Dura. Luz da Minha Vida está oferecendo para a Sula do Pousada 2 e para toda a família e ouvintes da Rádio Canal Mais FM. E a Creuza Sobral também está com a gente. Bom dia, Creuza. Nossa fazendeira da Canal Mais.
1: Oi, Fábio Ramos, bom dia, família Canal Mais. Que Deus abençoe essa nossa terça-feira, fria e abençoada. Que seja um dia de muitas bênçãos para todos nós. Fábio, estou tomando café para começar a me divertir. Se Deus quiser, ficam todos com Deus. Um beijo no seu coração, Fábio, e de todos meus amigos e amigas sem exceção, ou melhor, todos que fazem parte da família Canal Mais. É a Creuza.
0: Valeu, Creuza Sobral, obrigado pelo carinho da audiência, toda a família Sobral. Deus abençoe a todos vocês. Amanhã tem Cirineu Fedriz, a partir das 9 horas, tá chegando Edu Nunes com o programa Super Tarde. Acredite em Deus e acredite em você. A última de hoje é da Lindomar. Luz da Minha Vida. Tchau, gente.

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2: Agora meio-dia em ponto.
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2: Bora que tá na minha responsabilidade, a máquina sonora, com a programação Super Tarde ao vivo. Até as 3, hein, gente? Nas ondas da nossa 87.9 Rádio Canal Mais, uma rádio muitas vozes. E é claro, sempre junto com você e pra você, a gente vai se comunicando, tocando o que toca no seu coração. E é juntos também que a gente vai fazer, hein? Uma bagunça gostosa e organizada, aniquilando o tédio e matando a pau, baixo astral. Terça-feira, hoje, 16 de junho, hein? O ano é 2026. Estamos aí vivendo La Copa do Mundo. Daqui a pouquinho vamos trazer para vocês os resultados dos jogos que acontecem e estão acontecendo e vão acontecer também. Aqui a gente vai atualizar tudo para você no Pontapé Esportivo Canal Mais, certo? Também vamos trazer para você muita música, muita alegria, com a prioridade sempre a sua participação, beleza? Vamos combinar, hein? Você de lá e eu de cá. Você de lá e eu de cá. Igual forró. Dois para cá e dois para lá, beleza? Vamos fazer assim, ó, nesse balanço gostoso, nessa interatividade, a gente vai fazer a nossa tarde uma tarde maravilhosa, uma tarde abençoada, uma tarde especial, uma super tarde. Ó, 14 996 18 87 90, você vai pedir a sua música, vai mandar o seu alô aqui na nossa programação, certo? Eu quero muito, mas muito mesmo, você interagindo, você pedindo a sua música, você colocando a sua carinha aqui e, é claro, a Canal Mais liga pra você também, beleza? Vai mandando aí o seu joinha, participando com a gente, porque a qualquer momento, deu a louca no locutor, nós liga, a cobrar ou não, vai saber, né? Mas nós liga pra vocês aí na programação aqui da Canal Mais, beleza? Combinadíssimo, tudo certo e nada resolvido. Vamos colocar música nessa programação.

Sucesso do Felipe Araújo, pra você na programação Super Tarde, ainda solta um céu. Bom, ouvimos também a música do Kleber e Cauã, Pedaço Meu, participação de Jorge Matheus, hein? Também o Guilherme Benuto, Sujeito Homem, abrindo a programação Super Tarde da nossa Canal Mais. Bom, seguinte, hein? Vamos também já abrindo aqui a sua participação, certo? Através aí da linha do ouvinte, do nosso WhatsApp, que é o 14 996 18 87 90. Bora lá, tá valendo, hein? A sua indicação musical aqui na programação Super Tarde, também da nossa Canal Mais. Beleza? Tamo junto? A partir de agora, dei o ok e tá liberado pra vocês aí, beleza? Bom, meio-dia, 17 minutos. 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Ah, vamos atualizar também já pra você nesta terça-feira. O quê? É tempo e temperatura, hein, gente? E por sinal, tá aquele friozinho maroto, gostoso. Marca os termômetros na cidade de Bauru e em toda a Centro-Oeste Paulista, 20 graus, hein, gente? A máxima não passa de 24 graus. Vai continuar esse friozinho durante todo o dia, hein? A possibilidade de chuva de 5%, a umidade 75% e o vento é de 3 km por hora. E ó, parcialmente nublado é o céu na cidade de Bauru. E é claro, gente, vamos dizer assim, essa previsão vale também para hoje e para amanhã, viu? Quarta-feira. Vai dar uma melhoradinha talvez na quinta e na sexta-feira também, né? Rapaz, eu conto, vocês contam. Eu nunca acerto, né? Mas vai que dá bom, né? Gente, ó, daqui a pouquinho também, na programação, a gente vai trazer para vocês aí, no pontapé esportivo, o pitaco, né? É o teaser, vamos dizer assim, dos jogos e os resultados da Copa do Mundo, dos jogos que aconteceram ontem, dos jogos que vão acontecer hoje. A gente vai atualizando para você também, tudo, tudo, tudo para você. Quem tá seguindo aí? Eu tô seguindo. Vai trazer também o herói do jogo de ontem entre rapaz, eu esqueci o nome da seleção agora, me fugiu. Mas a Espanha tropeçou ou o outro time foi bem? Vou trazer todas as estatísticas também desse país e tudo mais nos bastidores. Porque aqui é assim, nós vai e conta mesmo. Ai, ai, ai, bom demais, né? Bom, seguinte, ó. Deixa eu atualizar para vocês então, né? Vamos lá, ajeitei aqui, já dei o ok no nosso WhatsApp.
Já tá pingando aqui participações dos nossos ouvintes. 14996188790.

0: O sucesso é do Gustavo Mioto, pra você na programação Super Tarde, Pedido de Socorro. Ouvimos também o Eduardo Costa, hein? Olha ela aí, Diego e Vitor Hugo, Tubarões, pra você na programação Super Tarde. Agora meio-dia, 30 minutos, hora dos nossos apoiadores, os empresários que somam com a gente aqui na programação, divulgando a sua marca aqui na Canal Mais, certo? Vamos valorizar e a gente volta já.
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6: Opa, de volta, seguimos tocando o que toca no seu coração. Aqui nas ondas da nossa 87.9 Rádio Canal Mais, programação ao vivo, super tarde. E é o seguinte, hein? Também, claro, né? No nosso site oficial, você ouve tudo e mais tudo através da canalmaisfm.com.br e também no Facebook, Canal Mais FM, no Instagram, Canal Mais FM, no YouTube também, Canal Mais FM, nas plataformas.

Plataformas digitais, tudo você coloca Canal Mais FM, certo? Vai aparecer lá também no nosso site oficial atualizado. É a foto dos mal acabados com as programações que está rolando ao vivo aqui na programação da canal. É chique ou não é? É bom, né, gente? Bom, seguinte, ó, 12:35, certo? 12:35. Vamos ver aqui rapidinho. E a gente já vai decolar de mais música aqui para você na programação. Vamos trazer aí agora o nosso Pitaco Esportivo, Canal Mais FM. Eita, gente, ó, tá rolando aí, né, um movimento, vamos dizer assim. Ó, que chique, gostei disso, hein? Movimentos, ó. Enfim, né? Tivemos ontem também jogos que entraram, para dizer a verdade, para a história já, né? Tivemos aí Bélgica e Egito, tivemos também já a estreia, o famoso friozinho na barriga, eita nós! E também tivemos aí um jogo na qual, vamos dizer assim, repercutiu muito, muito, muito mesmo, né? Ontem, em todos os canais. Todo mundo ontem comentando, todo mundo ontem falando da atuação do goleiro. Rapaz, como é que é o nome do goleiro? Deixa eu puxar aqui. Pera aí, gente. Pera aí, que eu vou trazer para vocês aqui certinho. Certinho para a gente fechar com chave de ouro, né? Tivemos aí, ó, jogos, né? Ontem, deixa eu puxar aqui. Ê, Zé, cadê o Zé, hein? Cadê o Zé? O Zé é terrível, hein, Zé? Você tá doido, meu Deus? Eita, nós, ó. Tivemos ontem o empate, né? A da Espanha com Cabo Verde. Cabo Verde versus Espanha. Espanha campeã mundial, Espanha que é uma seleção que 99% dos jogadores da seleção espanhola, da seleção da Espanha, vamos dizer assim, são jogadores, né, de elite do futebol, do futebol mundial, certo? Aí teve os melhores momentos. Se destacou com a brilhante atuação o goleiro do Cabo Verde. Rapaz, Cabo Verde é um país que tem 500 mil habitantes, né? É um país aí que fala a língua portuguesa. E pra vocês terem uma ideia, a seleção de Cabo Verde, eles estão na Copa e, paralelo à prática do futebol, também eles têm as profissões deles lá, né? Um é eletricista, o goleiro mesmo, ele é eletricista, o outro trabalha em construção. Enfim, eles vivem do salário, do sustento, do trabalho, não vivem do futebol em si, né? Alguns teve algumas oportunidades e acabou saindo do país, aquela coisa toda, foi para um time de mais expressão, né? Mas 90% dos jogadores do Cabo Verde, eles estavam lá, ó, vamos jogar a Copa do Mundo? Vamos, pera aí, que eu só tô acabando aqui um serviço aqui, daí já vou me apresentar. E foi assim que, de verdade mesmo, né? Foram, vamos dizer assim, escalados, né? Foram chamados, certo? Certo, certo, certo, então fechou. O que que aconteceu? Se destacou ontem também, além do goleiro, a determinação, a dedicação do time ontem de Cabo Verde, da seleção ontem de Cabo Verde, né? Gente, foi um jogo que realmente, muito comemorado, né? O empate em 0-0. Mas também teve um momento bonito, um momento legal, um momento histórico, que o goleiro
né? O Vozinha, ele, além do destaque, toda a imprensa procurando ele para dar entrevista, aquela coisa toda. Aí teve um canal no YouTube, que é a TV Cazé, Cazé TV, que lançou um desafio durante o jogo. Quantos seguidores tem o goleiro? Assim, assim, assim. Então vamos ver, vamos lá, vamos torcer para Cabo Verde e tal. Inclusive eu fui lá também no Instagram ontem e comecei a seguir ele. E vi um pouquinho da história dele também. Então é legal isso, né? Aí acabou o jogo, ele já estava com 1 milhão e 200 mil seguidores. Num país que tem 500 mil habitantes. Você vê como que o Brasil, os brasileiros abraçaram mesmo a equipe Cabo Verde, né? A seleção de Cabo Verde. Certo? Certo. Tivemos também ontem. Vamos lá então. Ah, ontem, né? Ontem foi dia? Ah, foi de ontem. Eu tô falando, vamos ver o que eu tô, né? 0-0 entre Espanha e Cabo Verde. E também mais um empate no grupo G. A Bélgica ficou no empate com o Egito em 1-1, certo? Também tivemos aí ontem mais um empate, Arábia Saudita versus Uruguai, também no resultado de 1-1. E também mais um empate em 2-2 entre Irã e Nova Zelândia. Eita, agora foram bons jogos, hein, gente? Foram bons jogos aí. Hoje temos aí pelo grupo 1, França e Senegal, às 16 horas. E também pelo grupo 1, temos aqui o Iraque e Noruega, às 19 horas. E hoje também, às 22 horas, estreia a Argentina, a seleção da Argentina versus Argélia. Né? Hoje, às 22 horas, tem a estreia de Los Hermanos, os argentinos, na Copa do Mundo. Beleza? Atualizado, é isso que eu queria falar, e estamos falado, e vamos de música, vamos decolar. Palavras de perdão.

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0: viajando aí na programação Super Tarde, participação de Léo Magalhães, hein? Conta pra mim. Bom, ouvimos também o Henrique Juliano, aquela pessoa também, Juliano César, Sonhando com Você. Participação aí do Mato Grosso e Matias, Gustavo Lima, Na Hora de Amar, também passou por aqui na programação Super Tarde da nossa Canal Mais, a música da Marília Tavares, Palavras de Perdão. Ó, meio-dia, 58 minutos, hein? Uma alusão aqui pra Sônia. Tudo bem, Sônia? Tá aí de bem com a vida, tá curtindo a programação no Bela Vista. Seja bem-vinda à nossa bagunça gostosa e organizada, tá bom, menina? Fique à vontade, tá? Desde as primeiras horas da manhã, com Carlos Branco, passando por Fábio Ramos, Cirineu Fedriz, chega aqui no Super Tarde, passa também pelo Adolfo Vena, Tião Camargo. A nossa programação é feita sempre assim, viu, ô Sônia? Do ouvinte para o ouvinte, tá? Ela falou assim: Edu Nunes, boa tarde, primeira vez que estou participando e gosto de todas as programações. Achei a rádio um espetáculo, as músicas, a programação e todos os comunicadores. Faz 3 dias que estou ouvindo e estou apaixonada. Manda um abraço para todos os ouvintes. Ainda não decorei o nome de todos, mas vou fazer isso também. Um abraço, um beijo e vamos que vamos. Aí ela mandou embaixo: observação. Achei por acaso? Não. Achei porque é maravilhosa. Valeu, Sônia. Ó, não guarda segredo não, tá bom, menina? Não guarda segredo. Conta pra todo mundo aí que você ouve Canal Mais, tá bom? Seja bem-vindo, hein? Fique à vontade, tá? Aí, peça música também, tá bom? Não pediu música, né? Elogiou e não pediu música, mas tá valendo aí a sua participação, tá bom, menina? Bom, tem apoio, na sequência tem mais bagunça gostosa e organizada. Não sai daí, não.
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0: Bom, de volta, agora 1:04, 1:04, bora, né? Atender a galera que tá participando com a gente. Um alôzão também pra Eliana, tá lá no Parque Jaraguá, de bem com a vida também. Claro, sempre, né, curtindo a programação do Canal Mais. Valeu, Eliana. Também a Guacira, hein, tá de bem com a vida, também curtindo a programação. Tá também junto com a gente, meu amigo Maurício. Fala, Maurício.
14: Boa tarde, meu parceiro Edu Nunes.
0: Boa.
14: Tudo bem com você?
0: Bom,
14: vamos aí bagunçar essa tarde aí. Edu, toca a música aí, Estrada da Vida com o Milionário Zé Rico.
0: Opa.
14: Vou oferecer pra vocês aí da rádio e pra todo mundo que curte a Canal Mais FM e pra Helena, que a gente tá almoçando aqui agora e curtindo a Canal Mais. E um abraço pra você aí, uma boa tarde. É o Maurício Eletricista aqui do Santa Edivir. Pronto, falei.
0: Pronto, falou. Um abraço, Maurício. Valeu aí, meu amigo, pelo carinho da audiência. Deixa eu ver quem mais tá junto com a gente. Fala, seu Antônio.
15: Olá, boa tarde, Edu Nunes. Como é que tá? Tudo bem? Aqui quem fala, Antônio Souza, Santa Edivir. Ô, Edu, gostaria de ouvir uma música com João Pedro Cristiano. Esperando ela chegar, ofereço especialmente para você, para toda a rádio, para todos os ouvintes, todo o meu familiar, para Dona Edinho, Três Américas, Odessa Arapim, toda a família, Lola Monteiro do Rosa Blanca, seu Nelson Rosa Blanca, Célia Souza, Crença Sobral, Josivaldo Caminhoneiro, para todos meus amigos e amigos da Canal Mais FM, Canal Mais, uma rádio, muita voz. Falou, Eduzinho, fica com Deus, meu amigo.
0: Valeu, seu Antônio, o senhor também, viu? Fica com Deus, obrigado pelo carinho da audiência. Gente, ó, vai mandando aí, viu, a sua participação, vai mandando o seu joinha também aqui na programação através do nosso WhatsApp 14996188790, porque a qualquer momento, a Canal Mais liga pra você. Um alôzão aqui pra Lola Monteiro. Oi, Lola! Ótima tarde pra você também, viu? Obrigado pelo carinho da audiência, obrigado pelo carinho que você tem também com todos nós aqui comunicadores. Tá bom, menina? Beijo pra você, obrigado pelo carinho. Também a Michele. Oi, Michele, a Sula, a galera lá curtindo a programação também, lá no Pousada. Valeu, valeu, valeu. João Pedro e Cristiano.

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0: volta. Sorriso bonito, Zezé de Camargo e Luciano, pra você aqui na programação Super Tarde. Bom, vimos também a música do Luan Santana, Te Esperando, Eduardo Costa, hein? Imagina Eu, Mato Grosso Matias, Eu Me Perdi, Milionário Zé Rio, Pra Matar a Saudade, Estrada da Vida, e João Pedro e Cristiano também, Esperando Ela Chegar. Ó, 1h28, hein, gente? 1h28. Uma boa tarde também para Nelly Verdó. Oi, Nelly. Ótima tarde para você também. Obrigado pelo carinho da audiência. A Selene também, né, no Parque Roosevelt. Muito obrigado pelo carinho também. A Roberto, Parque Jaraguá. Boa tarde, cada mais. Manda um abraço para nós aqui, ó, no Bar do Alemão. Opa, um abraço aí para toda a galera no Bar do Alemão, no Parque Jaraguá. Valeu, valeu, valeu. Tá junto com a gente também a Creuza Sobral. Creuza, aquele abraço. Obrigado pelo carinho também, viu, Creuza? Valeu, valeu, valeu. Vamos ver o que nós ajeita aqui. A música Seguindo o Horizonte, né? Com Marçol e Michel. Rapaz, nós vai agarrar aqui, ver se, né, dá conta de tocar, tá bom, Creuza? Também a Edilma no Três Américas. Valeu, Edilma. Daqui a pouquinho vai rolar o seu áudio da Creuza e de toda a galera que está participando, beleza? Tem apoio? Bora que na sequência, é claro, tem mais músicas também para você.
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0: Pim, pim, pim, pim, pim. Ó, 1h29, hein?
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2: Opa, de volta. Agora 1h33, hein? Ops, tudo bem aí? Tá tranquilo? Tá favorável? Bom, seguinte, ó, vamos dar sequência com a programação super tarde da nossa Canal Mais, certo? Ah, deixa eu ver aqui quem tá junto com a gente. Edilma. Oi, Edilma.
3: Boa tarde, Edu, que Deus abençoe a sua tarde. Edu, manda aí. Eduardo Costa, me apaixonei. Aí eu ofereço pro Serafim, pra minha neta Em, pra minha neta Isadora, pra minha, nossa amiga Nelly, e pra Sula, pra Lula, pra Cris Sobral, pra Mel, pro seu Antônio, pra nossa amiga Valdete, pro Tete Boiadeiro, a família do Chaco da Grama, o nosso amigo Rosivaldo Caminhoneiro, para o pastor e para o Fofoneto do Canamais, e para todos os ouvintes e para todo locutor, principalmente aí para você e toda a sua família, do sim, para o nosso amigo Adolfo, para toda a família do Adolfo, lá de, que eu vi o irmão dele. E para lá, para aquele povo que nós estávamos lá, na bebê, para todos eles lá, para a mãe, para os filhos, para todos, mulher e todos, que Deus abençoe a todos.
2: Valeu, valeu, Edilma. É a galera lá, né? O Fabiano, Dona Sônia, o esposo da Dona Sônia, também toda a equipe lá da comitiva Bailando Fabiano, também o Penetra. Ô, Penetra! Aquele abraço. Um abraço pra você também, meu parceiro. Irmão aí do nosso querido Adolfo Vena. O Adolfo também. O Adolfo tá escondendo lá, gente, o celular debaixo da barriga. Mas ele ouve nós lá dentro do hospital, hein? Pensa num cara que tá dando trabalho pras enfermeiras lá, pros enfermeiros, pra todo mundo. Ô, Adolfo, se comporta aí, rapaz. Um abraço aí pra toda a galera também, né? Que nos hospitais também tá em plena recuperação e nos fazendo companhia também no receptor aí ou na internet. É bom demais, viu, gente? Valeu. Que Deus continue abençoando a todos vocês aí, tá bom?

0: Abraço pra Edilma, Edu, a Nelly Verdoc tá mandando. Ah, mando sim, já mandei, tá mandado, já tá falado, tá, Nelly? Ela tá pedindo aqui a música adivinha, hein, gente? Ah, adoro você, eita, nós, hein? Ô, Nelly, só se ama uma vez, e quando é amor verdadeiro, até mesmo depois da morte é eterna, e é eterna, tá bom, menina? Ah, deixa eu ver quem mais aqui. Ah, tá aqui, ó. Rapaz, ela pediu, né? Vamos ver o que nós consegue aprontar aqui. Fala, Creuza.
1: Oi, Edu. Boa tarde, família Canal Mais. Que Deus abençoe essa nossa terça-feira. Ah, fria e abençoada. Edu, por favor, se der você tocar a música Seguindo o Horizonte, eu ofereço a todos vocês da rádio, a todos meus amigos e amigas sem exceção, ou melhor, todos que fazem parte da família Canal Mais. Ficam todos com Deus, um beijo no coração de cada um dos ouvintes. E eu vou continuar aqui me divertindo, tá bom?
0: Continue, mulher. Puffy. Valeu, valeu, valeu, viu, Criouza? Obrigado aí pelo carinho da audiência. Vamos lá então, vamos ver o que essa mulher aprontou aqui com essas modas doidas aí que ela pede, né? Você tá doido? Cadê? Cadê o trem? É aqui? É por aqui? É por ali?

0: Adriano Matos, pra você na programação Super Tarde. Eu acredito no amor. Vamos ouvimos também a música do Zé Felipe, hein, com Ana Castela, Sua Boca Mente. E o Zé Henrique Gabriel, Dona do Meu Destino. Eduardo Costa, Me Apaixonei. Também o Guilherme Santiago, O Abecedário Inteirinho pra você. E também, claro, né, sempre trazendo pra você muita música, a nossa programação ao vivo Super Tarde. Bom, seguinte, ó, 1h59, certo? Tem apoio da galera de empresários que trazem a sua marca em destaque nas programações da Canal Mais, e a gente volta com mais músicas também pra você. Destaque pra eles, os empresários, os nossos apoiadores.
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0: Opa, de volta, seguimos ao vivo, hein, ó, uma nada, 2 horas mais 3 minutos. Olá, Edu Nunes, boa tarde, manda se possível, por favor, faz tempo que não ouço essa música da Tânia Mara, olha que chique, hein, aí bonito, manda aí para todos os ouvintes. Simone Parque Jaraguá, manda também para a minha cara metade, ó que chique, Roberto, valeu, ô Simone, valeu aí ao Roberto, a toda a galera também no Parque Jaraguá, valeu, valeu pelo carinho da audiência. Bora ouvir então, Tânia Mara, se quiser.

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Foi você quem trouxe. O sucesso é do Edson e Hudson, pra você na programação Super Tarde da nossa Canal Mais. Bom, vimos também o Chico Rei Paraná, Amo Até os Seus Defeitos. Também a Marília Mendonça com a Maiara Maraíza, Todo Mundo Menos Você. Goiabada e Queijo, hein, com o Roberto e Cristiano, Eric e Henrique, Feito Tatuagem. Passou também a Daí Cardoso, Quando Tento Esquecer, com o Eduardo Costa. E ela, Tânia Mara. Olha que chique, hein, gente? Se quiser. Ó, 2h29, em 2h29. Um alusão pra Sula. Tá lá no Pousada, de Bem com a Vida, tá curtindo a programação. Mandando um abraço aí pra Lola, pra Edilma, pra Maninha Lindomar e pra todos os ouvintes. Valeu, valeu, valeu, Sula, ó, beijo pra você, tá bom, menina? Obrigado pelo carinho da audiência. Também tá junto com a gente a Silmara. Tudo bem, Silmara? Edu Nunes, boa tarde, lindas músicas, hein? Parabéns aí pela programação. Meu nome é Silmara, primeira vez que participo. Moro aqui no Roosevelt. Manda um abraço pra todos nós aqui também. Sou vizinha da creche e ouço o som no último aqui, acordando todo mundo logo cedo com

0: nós vai ligar pra você aí, tá bom? Pra nós bater um papo e depois nós vai de apoio cultural. Mas é coisa de 10, 15 segundos, hein? Dou-lhe uma, dou-lhe duas, dou-lhe três, dou-lhe quatro. Mamãe, salva eu. Dou-lhe cinco, dou-lhe seis, dou-lhe sete, dou-lhe oito. O primeiro joinha que chegar, a Canal Mais vai ligar pra você. Quer bater um papo ao vivo? Bora lá que agora é a hora, hein? Deixa eu colocar isso aqui primeiro, que isso aqui tá quase caindo aqui, ó. Mas faltou um beicinho de purga pra cair aqui. Meu Deus do céu, que loucura que foi isso aqui. Já pensou se tivesse quebrado? O trineu ia descontar do meu quase nada salário. Oh! Vai rolar um pix agora, tenho quase certeza. Alô! Alô!
1: Oi, Edu.
0: É da floricultura Creuza Sobral ou não?
1: É, mais ou menos. Ah, eu não tenho floricultura, eu só tenho um pouquinho de flor, né, Benção?
0: Verdade, Benção. Tudo bem, dona Creuza?
1: Dona é a vovozinha. Ah, agora a Creuza está ótima, maravilhosa, costurando bastante, graças a Deus.
0: Fala do nosso querido Jaraguá, né?
1: Com certeza.
0: Legal. O que você está fazendo da vida, se divertindo aí, mulher?
1: Eu tô. Você acha que eu trabalho? Rico não trabalha, se diverte com costura,
0: meu
1: igual eu.
0: Meu Deus do céu. Legal. Ó, eu não vou falar pra você pedir música, porque eu fiz uma seleção aqui nas empoeiradas, que eu quero, eu quero que vocês aí, todos os ouvintes, entrem no clima dos clássicos e das boas músicas aqui na programação, tá bom? Mas manda seu ótimo beijo aí, mulher. Manda, dona Creuza, manda.
1: Ó, a dona, eu não sei quem é ela, não. Não conheço. Agora, a Creuza, costureira, manda pra todos os amigos e amigas sem exceção. Sim. Ou melhor, todos que fazem parte da família Canal Mais. Tá bom assim?
0: Tá bom. Puffy! Beijo, mulher.
1: Até amanhã, se Deus quiser.
0: Até amanhã. Eita, a dona Creuza salvou a programação, rapaz. Quando eu digo mamãe, ela vai lá e já salva na hora. Ei, Creuza, beijo no seu coração, viu? Bom divertimento aí pra você. Ai, ai, ai. Ó, já mandaram aqui até mensagem, ó. Edu, eu quero conhecer a dona Creuza. É a Nelly Verdó que mandou aí. Ô, Nelly, marca um café aqui na rádio. Marca aí um dia, um café aqui na rádio, traz aquele delicioso bolo que você traz sempre aqui pra gente. Fica tudo certinho, já imaginou, né? Eu faço o café, tá bom? Aí vem a dona Creuza, vem a Sueli Belíssimo, vem toda a galera aí, a Edilma, o Serafim, vem todo mundo aqui e nós faz o café no patrocínio Cirineu Fedriz e depois de quebra você patrocina o bolo. Fechou? A comilança é boa, né? Quando é assim é bom. Bom, bora lá girar, gente. E a gente volta com a última meia hora e elas as empoeiradas, hein?
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8: Bom, seguinte, ó, 2:39, hein, gente? Bora lá para as empoeiradas da Canal. É o momento da gente bater um pouquinho só da poeira, né? Da boa música sertaneja. Claro que não com a riqueza e conhecimento de Carlos Branco, que é uns modão, que traz aí com conhecimento também da boa música raiz e o Bom Dia Viola. Também com o repique da viola, com o Tchão Camargo. Claro que nunca vai ser com o Cirineu Fedriz no momento modão do show da manhã. É só dar aquela fuçadinha. É o momento em que a gente desliga as câmeras e fuça aqui no nosso baú. Cavuca aqui, cavuca ali, vai saindo coisa boa, né, gente? Gostoso sentimento com o Leandro Leonardo. Vamos ouvir. As Empoeiradas.

Mar, as mineirinhas, pra você aqui nas empoeiradas da programação Super Tarde. Também ouvimos João Paulo e Daniel, Gruda em Mim. Também gostoso o sentimento com o Leandro e Leonardo. Bom, agora 9, né? Faltando aí 9, nada, 8. Faltando aí pras 3 da tarde. Tá chegando a boa música também na programação Território Sertanejo com Adolfo Vena, que está se recuperando. Não, nós está aqui nos DJ da vida. E é claro, você sempre em uma boa companhia, com uma boa música na sua casa, no seu trabalho, onde você estiver. Beleza? Continue com a gente em 87.9 Canal Mais, também no nosso site oficial canalmaisfm.com.br. Bora tirar o time de campo, gente. Amanhã, se Deus assim permitir, logo mais ao meio-dia, depois do show da manhã, com Cirineu Fedriz, nós está de volta, se Deus assim permitir, tá? Que o Divino Pai, Filho e Espírito Santo nos abençoe, nos permita ter boas histórias para contar, nos permita respirar o fôlego de vida nos dado com muito amor pelo nosso Pai Celestial, nos permita ter novos encontros, novas experiências, viver novas e novas expectativas de um futuro que está aí, ó, batendo na porta de cada um de nós com prosperidade, amor e paz a todos nós, né? Fiquem todos com Deus e amanhã a gente volta, se Deus quiser, ao meio-dia. Beleza? Oh, eu vou estar por aqui. Eu quero que Deus permita. E eu quero você também aí, junto com a gente, sempre na mesma sintonia. Beijo no coração de todos. Fiquem com Deus e até amanhã. Ó, meio-dia, hein? Eu vou estar aqui, se Deus quiser. Ô, Senhor, permita, né? Jean Giovanni, para finalizar. Tchau, gente!

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1: 2h58. 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
1: 3 e 1.
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4: 4 e 2.
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8: 4 e 4. 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

0: Obrigado.
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4: 4:34.
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2: 4h53.
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4: 4h56. 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

Agora em Bauru, pontualmente 17 horas, e a partir de agora você vai curtir comigo, nós vamos curtir junto mais uma verdadeira seleção musical da nossa música sertaneja, é claro, destacando como sempre a música sertaneja. E aí? Eu falo para você diretamente dos estúdios da Canal Mais FM, na rua Ori Pinheiro Brizola 97, bairro Alto Paraíso, cidade de Bauru, estado de São Paulo. O nosso telefone, o nosso zap para você participar do programa. Anote aí, 996-188790, 996-188790. Você pode participar com a sua mensagem através de texto ou áudio, se áudio, até 30 segundos. Não é? Começando aqui às 17 horas, 1 minuto, 17 e 1, eu trago do motinho do Tonico, Tonico e Tinoco, 1959, brasileiro. E depois, olha aqui, uma música do Nhô Celestino, Caçula e Marinheiro, 1972, Vingança de Caboclo, do Peão Carreiro e do Zé Paulo, com eles, 1989, Obra Divina. Vamos escutar aí.

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1: Deixa comigo, agora são 17 horas mais 12 minutos, 17 e 12, no Repique da Viola, oferecimento também da Ruth Seri, Nossa Senhora Aparecida. Tem um jantar hoje, anota aí o cardápio, arroz, feijão, bisteca, suíno, lasanha, polenta frita, né? E você pode trocar a mistura aí, pô, sem custo algum, ó, filé de frango grelhado. 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Não come carne de porco? Então, vó, não quero. Manda um filé de frango sem custo. Agora, se você quiser um filé bovino, aí você paga R$5, tá certo? As marmitas, a pequena 23, a média 26, a grandona 29. Os telefones, 32, 38, 10, 21. 32, 38, 10, 21. 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E a entrega começa a partir das 19 horas. Mas já aproveite e faça o seu pedido para você ser um dos primeiros a receber, não é? Agora 17 horas 13 minutos, 17 e 13. Eu trago aqui atendendo o João Carlos. João Carlos de Catanduva. Esse não perde nosso programa, né? Catanduva. É, quem morou em Catanduva, morreu lá em Catanduva. Inclusive, eu tinha um bailão lá, o Moraí, né? Da dupla do Dino Franco e Moraí. Ele nasceu em Birarema, ali, proximidade de Ourinho, por ali, né? Mas ele, não sei por que, foi morar em Catanduva, montou lá um bailão, acabou morrendo por lá, morreu de infarto, né? Grande, saudoso Moraí. Tá certo? Então ele pediu e vai ouvir a do Eu Chico, do Tião Carreiro e do Craveiro. Tião Carreiro Pardinho, 1981, Moradia. E depois, olha aqui, ó, pra dona Silvana, né? Silvana Rodrigues, lá dos altos da cidade. Dos altos da cidade, aqui em Bauru. Do José Fortuna, José Fortuna e Pitangueira, 1956. Lembrança, é ainda nos 78 rotações. José Fortuna e Pitangueira gravou essa música diversas vezes, mas nenhuma superou esta dos 78 rotações. É minha opinião, né? Gosto não se discute. E depois, na sequência, a terceira, essa aqui, ó. Pedido muito especial da minha mana Isabel Camargo, curtindo lá em Vargem Grande Paulista. Alô, Bé, um grande abraço pra você, pra fiarada netaiada, um beijão pra todo mundo. Ela pediu e vai ouvir do Ronaldo Viola e do Praiano. Ronaldo Viola e Praiano, 2003, parceria com Deus. Agora 17h15.
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10: 5:30.
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14: Deixa comigo agora, 17:30, 17:30.
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Agora em Bauru são 17 horas 32 minutos, 17h32, no repique da viola, um oferecimento também de Pires, material para construção. 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

Neto, Abílio Ferreira Neto, Goiânia. Ele escreveu aqui, Matan Monteiro. Você quer ouvir música do Matan Monteiro, alguma coisa? Se for, né, dá um toque pra mim. Mas, de qualquer forma, um abraço pra você aí. Eu vou escolher uma música do Matan Monteiro e coloco no próximo bloco, tá bom? Abílio Ferreira Neto, Goiânia, tá lá em Goiânia curtindo no repique da viola comigo. Grande abraço aí, obrigado pela audiência. Obrigado pela audiência, veio o meu cunhado Pé de Bode. Pé de Bode. Zé Batista Nascimento, tá lá em São Pedro, né? Um abraço, Zé!

0: Eita vontade de dançar, né? Eita, tomar uma caipirinha, um quentão, né? Quentão, época de tomar quentão, esse frio aí, se a música gostar, pra dançar. Aí esquenta, né? Mário Zan, dele do Palmeiras, festa na rua. O Moacir, lá do centro da cidade de Jaú, pediu e vai ouvir. Olha aqui, os Irmãos Franco, uma gravação aqui de 1960, do Iocerre e do Sebastião Franco. Sebastião Franco é o craveiro, né? Dador pro craveiro e cravinho. Mas quando eles começaram a cantar, eles cantavam com o nome de Irmãos Franco, né? Então gravaram essa música na ponta de faca. É, 1960, depois que virou craveiro e cravinho. Mas eram os Irmãos Franco, tá bom? O Moacir, do centro de Jaú. É vizinho, né? Pederneiras, é... Pra cá do Tietê, no nosso sentido, daqui pra Jaú, passa Pederneira, passa o Tietê, chega em Jaú, terra natal do Craveiro e Cravinha, né? E depois, atendendo aqui a Maurinha da Vila Dutra, o Peão Carreiro e o Praense cantam uma gravação de 1981, é isso? No mesmo ano, essa música foi gravada por Tião Carreiro e Pardinho também. É do Peão Carreiro e do Tião Carreiro. Peão Carreiro e Praense, Amor de Uma Noite. Olha, essa música foi gravada pelo Tião Carreiro e Paraíso, certo? E a terceira desse bloco, eu trago aqui atendendo o João Paulo, aqui do Parque Viaduto em Bauru, do Abílio Vitor, Zé Mulato e Cassiano, do 1997, Lembrança de Carreiro. Bela música, hein? Agora são 17 horas 35 minutos. 17h35. Cuida aí!
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1: Deixa comigo agora, 17 horas 44 minutos, 17h44, eu disse agora há pouco, né? Eu tinha recebido aqui uma mensagem do Abílio Ferreira Neto, né? Da cidade de Goiânia. Ele escreveu aqui, Matheus Monteiro. Aí eu fui fazer uma pesquisa, ele não me respondeu a pergunta que eu fiz no bloco passado. Eu fui fazer uma pesquisa aqui, ele é o Monteiro, né? Da dupla Matão e Monteiro. A dupla originalmente foi formada pelos irmãos, né? Marivaldo Ferreira, né? O Matão, que faleceu em 2016, e o Monteiro formou uma dupla anos depois com outro parceiro. Não tem o nome do parceiro atual dele, que assumiu o nome de Matão, né? No lugar do Marivaldo, que tinha falecido. Então, tá aqui a segunda música desse bloco, é pra você, tá bom, Abílio? Abílio Ferreira Neto é o Monteiro da dupla Matão e Monteiro. Agora, outra coisa, hein? Esse Matão nada tem a ver com aquele Matão que cantava, ou tá cantando aí, não sei, com o Matias, que é o primeiro Matias da dupla Mato Grosso e Matias, né? Quando separou do Mato Grosso, o Matias arrumou um parceiro Matão. Nada a ver com esse Matão. Esse Matão da dupla Matão e Monteiro, o Matão original, o primeiro Marivaldo, faleceu em 2016, tá bom? Falei, tá falado. Falou, Abílio Monteiro, é o Monteiro, né? Goiânia, um abraço. Agora são 17 horas 46 minutos. 17h46. Aí, Tão Lico tirou, que perigoso, né? Segura a saia. E prosseguindo, eu trago agora então, esse é modão de viola. Modão de viola para o Jurandir, aqui do centro da cidade de Bauru. Modão do Zé Carreiro e do Ted Vieira, tinha um Carreiro Pardinho, 1966, Triste Desengano. Foi gravado também pro Zé Carreiro, Carreirinho, né? Mas ele pediu quando tinha um Carreiro Pardinho, vai ouvir. E depois eu trago aqui uma música belíssima, eu gosto dessa música, uma música romântica, bonita, uma letra também do César Augusto e do Martinha, né? Tá certo? Aí eu mando lá pro Abílio Ferreira, que é o Monteiro da dupla Matão e Monteiro. Eles gravaram da Martinha e do César Augusto. Contradições. A Martinha também gravou essa música, hein? Tá certo? E depois a terceira desse bloco, atendendo a Ana Maria da Vila Independência, eu trago do Milionário e do Zé Rico, com eles, Milionário e José Rico, 1975, Última Canção. 17h47 agora.

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13: 6:02. 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
15: Oi, boa tarde, Tião Camargo aqui, ó, Valdete, aqui da Costa Júnior, quadra 7. Meu gato, você não toca uma moda de viola pra Val. Vamos ver se você tem essa moda hoje, hein, Tião. Zé do Rancho, Zé do Pinho, viu? O cigarro e a bebida. Ai, eu quero fazer pro TT Boiadeiro, seu cachorro Pelé. Mandar um beijo pra Edilma, Três Américo, Serafina, tá Emily, viu? Mandar um beijo pra Creuza Sobral. Ai, um beijo pro Dota, viu? E um beijo bem gostoso pra aquele borracheiro de Piratininga, João Massanaro e a Raquel Massanaro, viu? Que eu adoro. E um beijo pro seu cachorro, viu, Matias? E um beijo pra todos os ouvintes da Canal Mais FM, que é uma rádio de muitas vozes. E um beijo pra você, tchauzinho. Beijo da Val, meu gato.
16: Bom tarde, eu que não é mesmo de Santana. Não tem, manda aí uma música boa dessa pra nós, tá? Qualquer um aí, manda aí. Um feliz pro Serafim, pra minha neta Amy, pra minha neta Isadora, pra todas as minhas amigas e amigos que estão tá escutando o Canal Mais, pra todos os ouvintes, né? E pra todo o que principalmente aí pra você, pro Jota, e pra toda a sua família, tia, que Deus que te proteja, hoje e sempre. Abraço e vamos escutar seu programa.
17: Boa tarde, Tião Camargo, quem fala Antônio de Souza Sanduíche. Ô Tião, gostaria de ouvir uma música, Jacó e Jacózinho, peão da cidade. Eu ofereço especialmente para você, para todos os ouvintes da Canal Mais FM, para todos meus amigos e amigas da Canal Mais FM. Falou, Tião Camargo, um abraço, com Deus, Canal Mais, uma rádio muita voz.
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20: Deixa comigo agora, 18 horas mais 4 minutos, 18:04, para você que está ligado, para você que está conectado, acompanhando comigo no Repique da Viola, nosso abraço, nosso carinho e obrigado pela audiência. Prosseguindo com... no Repique da Viola, mas aqui eu atendo mais um pedido da minha irmã, a Isabel Camargo, lá de Vargem Grande Paulista. Ela pediu essa música, As Três Namoradas, comigo e o Jota. Eu vou tocar, mas só que não repare não, que isso é uma gravação caseira. Nós não gravamos isso em estúdio, né? Eu e o Jota gravamos uma gravação caseira. Olha que foi feito no dia 4/10/2009, lá na Venda d'Água do Paió, ao vivo e a cores, aí ó. Eu e o Jota cantando, vai também para Dilma, né, Dilma? Dilma que pode escutar eu e o Jota cantar. José Fortuna do Dino Franco, eu e o Jota Camargo e o João Ferreira no violão, As Três Namoradas. Depois pro seu Antônio. Ô, seu Antônio, segura aí. Do Moacir dos Santos e do Sulino, Jacó e Jacózinho, 1965. Peão da cidade, da sequência terceira desse bloco do Zé do Rancho, do Basílio Teixeira. Zé do Rancho e Zé do Pinho, 1979. O cigarro e a bebida. Isso é pra matar mesmo, né, o Valdete? Valdete, não fresqueia não, hein?

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1: Deixa comigo, agora são 18 horas mais 16 minutos, 18 e 16 agora. Essa aí do cigarro e a bebida é pra acabar mesmo, é mesmo? Ô Valdete, tem muita gente se acabando aí no cigarro e a bebida, né? Conheço gente que se foi, que se foram, consequência do cigarro, principalmente o cigarro, né? Eu já fui fumante. Eu deixei de fumar mais de 30 anos, né? Deixei de fumar. Mas ainda ficaram algumas sequelas. Segundo os médicos, o estrago que o cigarro faz no pulmão da pessoa não se recupera, não se refaz. Então, para por ali. Entendeu? Então, pensa bem, eu acho. Largar de fumar não é fácil. Eu sofri bastante na época. Mas eu não tem esse negócio, eu vou diminuir, eu vou tomar remédio. Não, não adianta, você tem que tomar uma decisão assim. Eu catei meu maço de cigarro por cima da geladeira na cozinha da minha casa, falei, nunca mais eu fumo e nunca mais eu fumei. Aquele cigarro ficou uns 10 anos dentro da geladeira, até que uma moça fazia faxina na nossa casa, lá no Jardim América, acabou catando e jogando fora. Mas eu nunca mais peguei o maço de cigarro na mão. Pensa bem nisso, né? Meu amigo Sebastião Rodelinho, um grande abraço, obrigado aí pela audiência. No seu programa cabe declamação próxima. Como é que é? No próximo pedirei meu ranchinho com Moraes César. Eu não sei se eu tenho. Eu conheço declamação com Moraes César, mas não sei se eu tenho. Meu amigo Dito Botelho, ô Dito Botelho, boa tarde, Tião, boa tarde. Vi a foto você com o neto, a neta, né? Com a neta, é minha neta, minha caçulinha, netinha caçulinha, a Lara. Foi um aninho, né? 6 netas. Eu não tenho nenhum neto, tem 6 netas, né? Você começa na Laura, né? Sei lá, a Laura, a Amanda, a Clara, a Rafaela, a Lívia e a Lara. A Laura é mais velha já, 22 anos, advogada, né? E agora a Lara, lá de São Paulo, né? Você viu a carinha dela, bonita igual voa, né? O importante é ter saúde.

0: 18 e 19 agora, vem chegando aí, essa aqui sem dúvida, é um dos grandes clássicos, né, da nossa música sertaneja, o maior sucesso, sem dúvida alguma, de João Mulato e Douradinha, segundo LP dele, quando o Douradinha aqui era o grande saudoso Bambico, né? Eu atendo o pedido aqui da Vilma, da Vila Junta, aqui em Mouru, né? Do Valdemar Reis. Aqui aparece o Vicente Pereira Machado, mas isso aqui foi pura puxa-saquismo, né? Da parte de não sei de quem. E botaram o Vicente Pereira Machado, era o dono da gravadora. A gravadora, não lembro o nome da gravadora. Gravadora Globo, onde eles gravaram esse LP. O Valdemar Reis, meu amigo lá de São José do Rio Preto, que fez a letra. O Bambico fez a melodia, todo esse arranjo bonito foi o Bambico que fez. Vicente Pereira Machado não tem nada a ver com isso aqui. João Mulato Douradinho, 1980, meu reino encantado. E depois, ontem eu toquei música, falei dele, tá aqui gente pedindo, né? O Rogério da Vila Independência, do Dino Franco e do Tenente Vanderlei. Eu já disse, né? Tenente Vanderlei, anda à procura de notícia dele. Ele era tenente da Polícia Militar de Sorocaba. Belíssimo, um verdadeiro poeta. Dino Franco Moraí, 1982, Garça Branca Feiticeira. E depois para Dona Eva, Seu Sebastião na Vila Falcão, do Luiz de Castro e do Jeca Mineiro. Cascatinha em Ana, 1977, Lembrança que o Tempo Não Apaga. Foi gravado também por Loreto Lorival. Quem mais que gravou? Craveiro e Cravinho. Mas ela pediu, eles pediram, né? E falou, Cascatinha em Ana. Agora é Mauro 18 e 21. Escuta aí.
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0: Vai também pro Benedito, o Antônio Carmona. Alô, Antônio Carmona, segura aí.

0: 6:31.
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7: 6:35.
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11: Deixa comigo, agora são 18 horas. Mais 36 minutos, 18h36, olha aí, olha aí, olha o seu jantar aqui, o seu jantar está à sua espera na rotisserie Nossa Senhora Aparecida, a única rotisserie, né, que fornece o jantar, marmita à noite, é, rotisserie Nossa Senhora Aparecida, porque arroz, feijão, bisteca suína, lasanha e polenta frita, e você pode trocar a bisteca suína por filé de frango grelhado, sem custo algum. 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E o Rogério da Vila Independência perguntando aqui a piada, não sei se foi ontem que eu contei a piada do bêbado que estava na igreja lá, acho que foi ontem. Você quer que eu conte a piada? Não sei, você não entendeu? Não tô entendendo. Será que é essa? Aquele é o mesmo que estava lá na igreja? O padre falou assim: quem quer ir pro céu, levanta a mão. Todo mundo levantou a mão, menos ele. Não levantou. Daqui a pouco o padre falou: quem quer ir pro céu, levanta a mão. De novo ele não levantou. Aí o padre foi até: meu filho, quando você morrer, você não quer ir pro céu? Ele falou assim: quando eu morrer, eu quero sim. E por que você não levantou a mão? Ah, eu pensei que a excursão fosse sair agora. Agora 18h38, eu trago aqui agora, atendendo a Moda de Viola, hein? Moda de Viola, Tonico Tinoco, do Cornélio Pires do Tonico Tinoco, 1976, atendendo mais um aqui do João Carlos de Catanduva. Alô, Catanduva! Casa Caipira, depois mais uma para o Abílio Ferreira Neto. O Abílio Ferreira Neto, que é o Monteiro, da dupla Matão e Monteiro, lá de Goiânia, tá curtindo através do Facebook aí. Falou, Monteiro, um abraço. No Mato Grosso e do Matias, olha só. Matão e Monteiro, 1981, Nuvem Passageira, depois outro modão de viola. Esse modão de viola aqui é para Dona Eva e seu Sebastião.

0: na Vila Falcão. É, Adeus Minha Terra, eles gravaram a primeira vez em 1962. Essa aqui é uma gravação de 68, moda de viola do Lio e do Léo, né? A primeira gravação de 62, eu não sei, se eu ver lá no LP, mas na digitalização da música, que saiu em CD, ficou horrível. Parece que o Léo, o Lio, né, faz a segunda voz, estava gripado com o nariz tampado. E tão ruim que saiu a gravação, acredito que no LP não, né? Deve ser no CD. Adeus Minha Terra, Lio e Léo. Vamos ouvir agora, 18h39.
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0: Não, segura aí que eu tô esquecendo uma pessoa aqui. A Criusa. Criusa lá do Parque Jaraguá. Um beijão no seu coração também. Ela tá oferecendo para todos nós aqui da rádio e para todos os amigos e amigas dela que curte no repique da sem exceção, né, Criusa? Grande abraço. Agora, 18h40.

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1: Boa noite, meu amigo Tião Camargo, é o TT Boiadeiro. Tião, escolhe uma boda boa aí do Teixeirinha, oferecer lá pra rapaziada do Bar do Silvinho, Pelegolô Meu Povo, Edima Três América, toda a sua família lá de Campinas, o J. Camargo, o seu irmão Agenor e a todos os ouvintes da Canal Mais FM, Edima Três América, tá na banca, beleza? Canal Mais, uma rádio e muitas vozes. Sou seu fã. Tchau, obrigado.
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3: Deixa comigo agora, 18 horas 49 minutos, 18h49.
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3: 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E prosseguindo, trazendo aqui as três últimas de hoje, né? As três últimas modas de hoje aqui. Tá certo? Eu começo aqui atendendo a Maurinho, do Jardim Prudência, que pediu para essa aqui, hein? Do Matias no Mabel, Mato Grosso. Matias, 1978, apague seu nome. Depois lá pro TT Boiadeiro e seu povo todo, né? A música do Teixeirinha, com ele, Teixeirinha, gravação de 1966. Eu não sei por que frescura. É, desculpe, mas essa música, ela consta, né? Que ela foi gravada num 45 rotações em Portugal. Por que que o Teixeirinha saiu daqui em 1966 para gravar essa música em Portugal? Não entendo. A música é boa. Depois ela foi transcrita no CD, né, com 33 rotações. Canarinho Cantador. E pro meu amigo Rei da Serra. Ô, Rei da Serra. Eu me lembro bem da dupla Flor da Serra e Pinheiral. Mas esse aqui é o Rei da Serra. Que é o Camargo. Rei da Serra, toca pra mim a canga do tempo. Tá aí, meu filho. A última de hoje. Você pediu, você manda. Você pediu, vai ouvir, nós vamos ouvir com você. Do Zé Fortuna do Paraíso, João Mulato e Douradinho, 1986, canga do tempo. Vai também pro Marião Camargo, o meu irmão, e a Lirinha, a minha cunhada, curtindo comigo no Repique da Viola. Eu volto amanhã com mais um no Repique da Viola. Fique ligado na Canal Mais. É lógico.
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Peraí, deixa eu dar um break nessa música aqui, que eu tava me esquecendo. O meu amigo tá aniversariando hoje, meu amigo Antônio Rodrigues Porto, o Toné, né, o Bocão? Bocão lá do estacionamento do Bocão, ali na quadra 3 da Virgílio Malta, né? Me deu um toque aqui. Não vai esquecer do Porto, eu tava esquecendo, já viu, Bocão? Tá bom, então vai pro Porto. Parabéns pelo aniversário e pro Bocão também, lá no estacionamento do Fernando. Quadra 3 da Virgílio Malta. Um abraço!

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2: 8 e 3. 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
2: 8 e 6.
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0: Doğru hislerim Yusuf.
1: Oito e 18, Canal Mais FM.

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1: 8h35. 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
1: 8h38.
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